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1: Segue atrás no saldo de gols. Para avançar, o time carioca vai precisar vencer o La Guaira na última rodada e torcer por um tropeço dos bolivianos diante do Independiente Rivadavia, líder da chave. O Fluminense está em terceiro lugar no grupo. O governo dos Estados Unidos ampliou um acordo judicial com Donald Trump e passou a impedir a Receita Americana de prosseguir com auditorias e possíveis cobranças de impostos ligadas a investigações já abertas contra o presidente, familiares e empresas dele. O acordo encerra uma ação de 10 bilhões de dólares aberta por Trump contra o fisco, que ele acusou de vazar dados confidenciais sobre impostos que pagou. Segundo o documento divulgado pelo Departamento de Justiça, o governo fica para sempre proibido de examinar ou processar Trump, os filhos dele e a Trump Organization em questões tributárias que já estavam sob análise. Especialistas afirmam que, na prática, a medida pode limitar novas investigações sobre as finanças de Trump. Próximo informativo às 11 da noite. Outras notícias também no nosso site jb.fm.
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3: Isabel Ribeiro.

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Agora 10 horas, 6 minutos, o meu boa noite todo especial para você. Que bom que estamos juntos mais uma vez. Que bom que a partir de agora, até a meia-noite, nós vamos curtir a melhor playlist do seu final de noite. Aqui em 99,9 na JBFM é o Love Songs, com aqueles clássicos da música internacional, com aquelas canções que mexem com o coração da gente, com as nossas emoções. Convido você a relaxar e viajar aqui através da nossa programação. Muita notícia importante, muita informação relevante. E o programa de hoje começa trazendo o grupo Eurythmics, The Miracle of Love. Espero que a sua terça-feira tenha sido bem legal, que o seu dia tenha sido bem gostoso, e eu garanto que a gente vai fechar muito bem este 19 de maio.

Você está na JBFM, você está em 99,9 curtindo Love Songs, agora 10h14, boa noite.

Say You, Say Me, Lionel Rich, Stephen Bishop, On and On. E também abrindo o programa hoje, Rhythmics, The Miracle of Love. Agora 10h21, uma noite bem gostosa, com certeza, com o Love Songs, aqui na JB.

O momento mais romântico do seu dia você curte aqui, no Love Songs da JBFM. Curte Dennis Williams, agora 10h28.

0: Dennis Williams, I Never Cry, Alice Cooper, Simply Red e a música If You Don't Know Me By Now. Agora 10h32, o intervalo, eu volto com mais música já.
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0: A Casa Museu Eva Klabin na Lagoa está com a exposição Beleza Habitada, Eva Klabin, Moda e Memórias. A mostra gratuita exibe pela primeira vez peças de alta costura, fotografias, pinturas e mobiliário do acervo pessoal da colecionadora, junto com a coleção permanente do espaço. A Casa Museu Eva Klabin fica na Avenida Epitácio Pessoa, número 2480, na Lagoa. O museu funciona de quarta a domingo, das 2 da tarde às 6 da noite.
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0: Agora 10 horas 35 minutos. Que bom que você está aqui. Vamos voltar a 1977. Carly Simon, Nobody Does It Better.

JBFM, faltando 17 minutos para as 11 horas, são os maiores clássicos da música internacional que tocam o coração da gente, fazem a gente viajar nos nossos pensamentos. É o Love Songs no ar, até a meia-noite, faltando 17 minutos para as 11 horas.

Você ouviu também The House Martins com Bells, um clássico da música internacional, Foreigner, I Don't Wanna Know What Love Is, e de 1977, do filme 007, O Espião Que Me Amava, Carly Simon cantou Nobody Does It Better. Agora faltam 9 minutos para as 11 horas. É hora da gente curtir Toni Braxton, aqui no Love Songs.

0: muito linda, né? Muito gostosa. Ribbon in the Sky, canção com Stevie Wonder. Também tivemos a Super Toni Braxton cantando I Don't Want To. Agora falta um minutinho para as 11 horas. Eu sou Maurício Berger e continuo com você até a meia-noite com essas canções maravilhosas. Aliás, a sua companhia, essas músicas fazem da minha noite de terça-feira uma noite deliciosa e muito especial. Vamos ao intervalo e já já tem mais música.
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0: A Câmara dos Deputados aprovou o projeto que altera a lei dos partidos políticos para restringir o julgamento de contas das legendas, limitar multas, blindar novas siglas e proibir sanções no semestre da eleição. O texto também permite que partidos e políticos disparem mensagens em massa. A proposta prevê que os partidos surgidos de fusões ou incorporações não poderão ter o bloqueio ou repasse de recursos do fundo partidário vinculado a prestações de contas anteriores à fusão ou incorporação. O projeto permite ainda que a aplicação das novas regras entre em vigor imediatamente, sem observar o princípio da anualidade da lei eleitoral, que exige que as matérias tenham que ser aprovadas em até um ano antes do pleito para valerem nas eleições seguintes. O Instituto Nacional de Meteorologia prevê para amanhã uma quarta-feira com muitas nuvens e tempo sujeito a chuvas e trovoadas isoladas, principalmente a partir da tarde. A temperatura deve variar entre a mínima de 20 e a máxima de 25 graus. Próximo informativo à meia-noite. Outras notícias também no nosso site jb.fm.
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2: 11 horas, 3 minutos. Você está no Love Song.

BFM e o Love Songs no ar. Agora 11 horas mais 10 minutos. É hora de curtirmos o vocalista do grupo Brad em sua carreira solo, David Gates, cantando Take Me Now.

Minnie Riperton cantou Loving You aqui no Love Songs, um hino da música romântica, né? Take Me Now, David Gates, Peter Cetera e o sucesso do Chicago Baby, What a Big Surprise. I Just Wanna Stop, Dino Vanelli. A melhor playlist do seu final de noite está aqui na JBFM de 10 à meia-noite. É o Love Songs no ar, agora 11h17. Boa noite.

Agora faltam 13 minutos. Aliás, faltam 13 nada. 11h27, viajei. Você está no Love Songs, curtindo uma saudade mais gostosa do que a outra aqui na JBFM.

0: I Should Have Known Better. Tivemos Brenda Russell com Piano in the Dark. Linda, né? Também Gwen Guthrie, You Touched My Life. Realmente é o Love Songs dando um show musical aqui na nossa noite de terça-feira. Um intervalo chegando e eu volto com mais música já já.
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0: 11 horas 34 minutos, chegando à última meia hora de hoje do Love Song. E eu abro esse momento com essa canção linda com The Isley Brothers, The Highways of My Life. 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

Agora faltam 17 minutos para meia-noite. Você está no Love Songs, na reta final do programa. Mas dá tempo ainda da gente ouvir clássicos maravilhosos. Como esse aí, ó. Always, o grupo Atlantic Star. 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

Always, canção com Atlantic Star aqui no Love Songs. You Gotta Love Someone, Elton John e Isley Brothers, The Highways of My Life. Agora faltam 13 minutos para meia-noite. 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

Agora faltam 5 minutos para meia-noite. Essa é para fecharmos muito bem o nosso Love Songs de hoje. Essa banda que eu adoro, essa música que eu curto demais. Lia, aqui na JBFM. O som do grupo Toto.

0: Fechando o nosso Love Songs de hoje com o nome, dois nomes lindos de mulher, Lia e Débora. Toto com a música Lia, ainda John Anderson e Vangelis, Débora. E tivemos Floaters com Float On. Programaço hoje, hein? Sem dúvida nenhuma. Mas amanhã tem mais, com certeza.
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0: O Rio vai ser palco do maior encontro da indústria da música eletrônica no país. A Hot Beat Music Conference vai reunir mais de 100 palestrantes nacionais e internacionais desta quinta-feira até domingo no Hotel Nacional em São Conrado. A programação terá a presença de artistas como Cat Dealers, Classmatic, Ilusionais e Canta, Aura, Vortex, Victor Lu e outros. Também vão participar representantes de gravadoras, agências e eventos como Tomorrowland Brasil e o Rock in Rio. A Hot Beats Music Conference foi criada em 2019 dentro da escola de DJs IMEC RJ, mas desde o ano passado ocorre de forma independente com encontros entre artistas, selos, marcas, curadores, empresários, contratantes, plataformas e novos talentos. Além de Neymar, outros 12 jogadores da seleção brasileira convocados pelo técnico Carlo Ancelotti não estão no álbum de figurinhas da Copa do Mundo de 2026, editado pela Panini. A empresa informou que vai lançar um pacote de atualização com novas figurinhas, mas não revelou quais jogadores serão incluídos. Os 13 brasileiros que não entraram no álbum da Panini são Neymar, Endrick, Ederson, Léo Pereira, Alexandro, Fabinho, Danilo, Rayan, Bremer, Everton, Ibanhas, Igor Thiago e Douglas Santos. Próximo informativo a 1 da madrugada. Outras notícias também no nosso site jb.fm.
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0: Agora 00:02, bom dia pra você. A quarta-feira chegou, hoje é dia 20 de maio. Que você tenha um dia espetacular. Muito obrigado pela companhia que você me faz. Eu, Maurício Berger, conto com você.

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Agora meia-noite 14. Muito bom dia pra você. Você está na JBFM, a sua companhia, onde você estiver. O som do Ahá, Crying the Rain.

Crying the Rain. Já imaginou você chorar debaixo da chuva? Ninguém vai perceber direito o que é lágrima, o que é água da chuva, né? É uma maneira de disfarçar o sofrimento. O som do grupo A-ha. Também Jim Buffett com Survive. Você ouviu Signo de Ar, o Jorge Versilo. Tivemos Chris Brown cantando With You. Agora 18:00. Muito bom dia para você que está aqui em 99,9.

Muito bem, eu toquei pra você aqui na JBFM Private Dancer, Tina Turner, também Bruno Mars com Treasure, Every Beat of Mine.

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0: JBFM, faltando 17 minutos para uma hora da manhã. Muito bom dia pra você.
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Esse aí foi o Zé Cabaleiro com Telegrama, o Level 42 e a música It's Over, Fantasy, Mariah Carey. Tivemos também o grupo Brad, Baby, I Don't Want You. Faltam 13 minutos para uma hora da manhã. Muito bom dia para você que está aqui em 99,9, curtindo música e informação do seu jeito. JBFM, trazendo The Alan Parsons Project.

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2: Já estão em vigor as novas regras de segurança para empréstimos consignados de beneficiários do INSS. Uma delas é a exigência de validar a operação por biometria facial. Também mudou o limite máximo da renda que pode ser comprometido com parcelas do empréstimo, seja aposentadoria, pensão ou outro benefício. O teto passa a ser de 40% da renda. O empréstimo consignado tem o valor descontado diretamente no benefício. O presidente da Câmara dos Deputados disse que pretende votar na próxima semana em plenário a proposta de emenda à Constituição que reduz a jornada de trabalho e acaba com a escala 6x1. Hugo Mota disse que a casa fará um esforço concentrado para aprovar a PEC e outras propostas. Segundo o deputado, a comissão especial deve votar o texto até o dia 27 e a proposta deve seguir direto para o plenário. Hugo Mota ainda vai se reunir com o relator da PEC na comissão, deputado Léo Prates, do Republicanos, até o fim da semana, para detalhar os pontos do parecer. Próximo informativo às 6 da manhã. Outras notícias também no nosso site jb.fm.
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0: Philadelphia Freedom, Daryl Hall and John Oates na JBFM. Do you know where you're going to, Mariah Carey, Zé Cabaleiro? Quase nada, 6:02, bom dia.
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0: A convocação de Neymar para disputar a Copa do Mundo turbinou o perfil do craque do Santos no Instagram. Em 24 horas, o jogador ganhou mais de 1 milhão de seguidores. O crescimento foi captado pela plataforma Radar Canarinho, criado pela Nexus Pesquisa e Inteligência de Dados para monitorar o alcance dos brasileiros convocados para a Copa na rede social. Proporcionalmente, quem mais se beneficiou da exposição com a convocação foi o ex-vascaíno Rayan. O atacante viu seu número de seguidores saltar em quase um quinto, aproximadamente 19%, chegando a um total de 898 mil seguidores. Consumidores de 22 distribuidoras de energia do país terão a conta de luz barateada. A Agência Nacional de Energia Elétrica aprovou regras para devolver até 5,5 bilhões de reais aos consumidores por meio de descontos nas regiões Norte e Nordeste, além de Mato Grosso e de partes de Minas Gerais e Espírito Santo. A ANEEL disse que o objetivo é aliviar o valor das tarifas em regiões que possuem custos mais altos de geração e distribuição de energia, especialmente em áreas isoladas que dependem de usinas movidas a diesel. O desconto médio estimado nas tarifas pode chegar a 4,51%. Próximo informativo daqui a pouco às 7 horas, o painel JB Primeira Edição. Outras notícias também no nosso site. Acesse jb.fm. 6:04. Hoje é quarta-feira, dia 20 de maio de 2026. Eu sou Alexandre Tavares e vou ficar com você até às 10 da manhã. Muito obrigado pela sua companhia. Vamos juntos com muita música e informação do seu jeito aqui na JBFM.
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0: Just Like You Do, Carly Simon, The Weeknd, Over Now, Heróis da Resistência, só pro meu prazer. Faltam 20 minutos para as 7. Bom dia.
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0: Faltam 19 minutos para as 7. Bom dia.
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0: I just called to say I love you. Stevie Wonder na JBFM. Where is the love? Com John Legend e Corinne Bailey Ray. Capital Inicial, tudo que vai. Faltam 2 minutos para as 7. Bom dia.
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7: Muito bom dia, 7 horas, 1 minuto, quarta-feira, 20 de maio de 2026. Painel JB, primeira edição, traz hoje os seguintes destaques. Tarifas de gás natural da Naturgy vão baixar a partir de 1º de junho no Rio. Governo anuncia programa para financiar a compra de veículos de até R$150 mil por taxistas e motoristas de aplicativo. Câmara dos Deputados aprova pacote para favorecer partidos políticos. Cidade com 4.700 habitantes em São Paulo é apontada como a melhor do país para se viver. Linha de barcas Praça 15 Paquetá terá grade de horários ampliada nos dias úteis. Cartão Já É também será vendido em 700 bancas de jornal do Rio.
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7: Fluminense derrota Bolívar por 2-1 e segue vivo na Libertadores. 7 horas, 2 minutos.
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7: Vamos agora às primeiras informações do trânsito com o nosso repórter Carlos Eduardo Cardoso. Muito bom dia, Cadu.
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9: Bom dia, Alexandre Tavares, ouvintes da JB. Iniciamos agora a cobertura de trânsito nesta manhã chuvosa de quarta-feira. É preciso redobrar a atenção em pistas molhadas em função do risco maior de acidentes, também com paciência por conta do trânsito mais lento, mais complicado em alguns trechos, em função exatamente dessa cautela dos motoristas. A movimentação é intensa nesse momento na Avenida Brasil, na altura de Guadalupe, até lento, num trecho em direção à Zona Oeste, sem registro de acidente nesse trecho. em direção ao centro da cidade, dificuldades maiores a partir do Trevo das Margaridas, passando no Trevo das Missões e principalmente entre Ramos e Manguinhos. Trânsito intenso na altura de Benfica, Caju, acesso à ponte, acesso ao gasômetro, sem dificuldades na Avenida Brasil. Já na linha vermelha tem congestionamento na altura da BR-040, retenções a partir do Fundão em direção ao centro. Carlos Eduardo Cardoso para a JBFM.
7: Obrigado, Cadu, pelas primeiras notícias do trânsito. Bom trabalho para você de apuração. Até daqui a pouco. 7h04. Painel JB, primeira edição, começa agora. Bom dia.

0: Simply Red na JBFM, Sunrise, Adele, Set Fire to the Rain, Cazuza, faz parte do meu show, Alphaville, Forever Young, 7:18, bom dia.
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0: Trânsito intenso na Avenida Marechal Rondon, retenções ao longo do percurso, a partir do acesso pela Barão do Bom Retiro até a altura do bairro do Rocha, movimentação lenta também no final do percurso da Grajaú Jacarepaguá, acesso a José do Patrocínio, retenção na José do Patrocínio, na Barão do Bom Retiro até a Teodoro da Silva, trânsito intenso na Teodoro da Silva, na Professor Manuel de Abreu. As dificuldades voltam a acontecer na Avenida Rei Pelé, entre o Maracanã e o viaduto Oduvaldo Cosi, o trânsito é lento até a passagem pela estação do metrô de São Cristóvão. Trânsito intenso na Teixeira Soares, na Praça da Bandeira, boa movimentação no acesso a Francisco Bicalho, pelo trevo das Forças Armadas, também na transição do Rufino Pizarro para o elevado Engenheiro Frei Senete, deslocamento em direção ao túnel Rebouças, em direção à Zona Sul do Rio. Segundo a Elovias, a movimentação é intensa nesse momento na BR-040, tem congestionamento em Caxias por conta dos acessos à Linha Vermelha, Avenida Brasil, chuva e redução de visibilidade na Serra de Petrópolis, redobre a atenção. Tem retenção também na rodovia Presidente Dutra, no trecho da Baixada, acesso à Avenida Brasil. Carlos Eduardo Cardoso para JBFM.
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0: Brian Ferry na JBFM, Slave to Love. Paulo Miklos, Sal da Terra, Eagles, Hotel California. 7h32, bom dia.
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4: Segundo a Artéria Fluminense, trechos de retenção a partir de São Gonçalo em direção a Niterói pela BR-101, na ponte, tem retenção no começo do percurso, nos acessos por Niterói, depois no acesso ao gasômetro, segundo o Ecovias Ponte, 17 minutos, tempo de travessia de Niterói em direção ao Rio, boas condições do Rio em direção a Niterói. Chegando ao Rio de Janeiro, o trânsito é lento no elevado do gasômetro e o trecho de São Cristóvão da Avenida Brasil é uma opção para quem circula de Niterói em direção ao centro do Rio, fazendo uso depois da Rodrigues Alves, túnel prefeito Marcelo Alencar, Alfred Agaste e General Justo. Por conta das dificuldades do gasômetro, do acesso a Francisco Bicalho, a movimentação é intensa e lenta em trechos da Bicalho a partir do gasômetro em direção à Praça da Bandeira, boa movimentação na pista lateral da Avenida Francisco Bicalho em direção à Praça da Bandeira, acesso a partir do trecho de São Cristóvão da Avenida Brasil, pela pista lateral. A movimentação é lenta e com problemas nesse momento na autoestrada Lagoa Barra, já em São Conrado. Isso é reflexo da movimentação de veículos em direção à Gávea, em direção à Lagoa, e também de um acidente que aconteceu mais cedo, logo na saída do túnel acústico. Os veículos já foram retirados, mas ainda há dificuldades ao longo desse percurso. Lembrando que chove em boa parte do Grande Rio, é preciso redobrar a atenção em pistas molhadas em função do risco maior de acidentes. Carlos Eduardo Cardoso para JBFM.
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0: Pelo terceiro ano consecutivo, Gavião Peixoto, no estado de São Paulo, foi apontada como a melhor cidade para se viver no Brasil, segundo o Índice de Progresso Social 2026, divulgado hoje. O município recebeu nota 73,1, numa escala de 0 a 100. Conhecida pela tranquilidade típica do interior paulista, Gavião Peixoto tem 4.700 habitantes e se destaca por quase não ter evasão escolar, pela ausência de filas por vagas na rede municipal e por ter um dos maiores PIBs per capita do Brasil, impulsionado pela presença da fábrica de aviões militares da Embraer. O levantamento avalia os 5.570 municípios brasileiros com base em 57 indicadores sociais e ambientais, considerando critérios como qualidade de vida, acesso à saúde, educação, segurança e moradia. JBFM 738, bom dia.
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1: O novo alerta de ressaca da Marinha para o litoral do Rio entra em vigor ao meio-dia de amanhã e vai até às 9 da manhã de sábado. Nesse período, as ondas podem atingir até 3 metros de altura. O Centro de Operações Rio reforçou orientações como evitar o banho de mar e a prática de esportes náuticos em áreas com essas condições. E não permanecer em mirantes, na orla ou em locais próximos ao mar.
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1: Quarta-feira no Rio começando com muita chuva. O Instituto Nacional de Meteorologia prevê que a temperatura hoje não deve passar dos 25 graus. JBFM, faltam 15 minutos para as 8. Bom dia.
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0: Lulu Santos na JBFM, tudo com você, Alex Warren, Ordinary, Chicago, You Are the Inspiration. Faltam 11 minutos para as 8, bom dia.
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5: Trânsito intenso nesse momento na linha amarela, deslocamento em direção ao Fundão, tem retenções a partir de Jacarepaguá. Dificuldade também na Via Expressa no sentido contrário. A movimentação é lenta ainda no elevado do gasômetro, a partir da ponte em direção a Francisco Bicari, em direção a Rodrigues Alves. Carlos Eduardo Cardoso para JBFM.
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8: A Naturgy anunciou que as tarifas de gás natural no Rio vão baixar a partir de 1º de junho. A redução é fruto de um acordo envolvendo a empresa e a Petrobras, com o aval da Secretaria Estadual de Energia e Economia do Mar e da Agência Reguladora de Energia e Saneamento Básico do Estado do Rio. Mais de 1.100.000 clientes nos mercados residencial, comercial, industrial e de GNV serão beneficiados. Para os consumidores da região metropolitana do Rio, a redução da tarifa residencial e da comercial será de 2,3% em média. Para as indústrias, a tarifa deve baixar em média 5,9%. E para os postos de gás natural veicular, 6,3%. JBFM, faltam 6 minutos para as 8. Bom dia.
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1: O projeto de lei que cria oficialmente o chamado ICMS Educacional no estado do Rio foi aprovado pela Assembleia Legislativa. O Rio é o último estado a regulamentar a mudança, prevista desde 2020 na Constituição Federal. Projeto que deveria ter sido votado em 2025 e estava engavetado, fez municípios perderem mais de 100 milhões de reais na educação. A nova legislação altera os critérios de distribuição de parte da arrecadação do ICMS entre os 92 municípios fluminenses. Essas cidades passarão a receber os recursos com base em indicadores ligados à qualidade da educação pública. Entre os critérios considerados estão a alfabetização na idade certa, o avanço da aprendizagem e outros. JBFM 8:03, bom dia.
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0: Eric Clapton na JBFM, My Father's Eyes, Bruno Mars, Too Good to Say Goodbye, Marcelo Janessi, Felicidade. 8:12, bom dia.
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3: Trânsito ainda com retenção na BR-101, segundo Artérias Fluminense, no deslocamento em direção a Niterói, a partir de Itaboraí, trechos de retenção. Na ponte, dificuldades no começo do percurso, nos acessos a partir de Niterói, depois da descida do Vão Central até o acesso ao gasômetro, segundo a Ecovias Ponte, 31 minutos agora o tempo de travessia no deslocamento de Niterói em direção ao Rio de Janeiro. Do Rio em direção a Niterói segue boa movimentação nesse momento, 13 minutos, tempo estimado de travessia. Movimentação é intensa nesse momento na Avenida Presidente Vargas, pista lateral em direção à Candelária, boa movimentação na Afonso Cavalcante, na Benedito Hipólito.

0: Elevado 31 de março, tem trânsito intenso nesse momento em direção a Santa Bárbara, até com trecho de lentidão até o acesso à galeria, chegando à Zona Sul, intenso apenas a movimentação pelo viaduto Engenheiro Noronha, em direção a Muniz Barreto. Tem retenção no viaduto Santiago Dantas, consequência da movimentação da Fernando Ferrari e da Pinheiro Machado em direção ao túnel Santa Bárbara. Carlos Eduardo Cardoso para JBFM.
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12: A Câmara dos Deputados aprovou o projeto de lei com medidas que beneficiam os partidos políticos, como condições melhores para negociar dívidas, um limite máximo para aplicação de multas, a flexibilização nos disparos de mensagens em períodos eleitorais e mecanismos para dificultar o bloqueio de contas das legendas. Pelo projeto, todas as mudanças poderão ser aplicadas de imediato, sem observar o princípio da anualidade. Pela regra atual, mudanças eleitorais só poderiam acontecer pelo menos 1 ano antes do pleito. O projeto ainda precisa passar por votação no Senado. Se for aprovado, vai para a análise da Presidência da República e pode sancionar ou vetar o texto. JBFM, 8:17.
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1: O governo anunciou um programa para financiar a compra de veículos de até 150 mil reais por taxistas e motoristas de aplicativo. Assim, prestadores de serviço de plataformas como Uber, 99, iFood e além de taxistas, passam a dispor de uma linha de crédito a juros subsidiados, desde que tenham feito ao menos 100 corridas no espaço de um ano. O presidente Lula destacou que as condições previstas no programa Move Brasil devem representar cerca de metade do custo do aluguel pago atualmente. Segundo o presidente, a diferença é que o veículo passa a ser patrimônio do condutor e poderá ser vendido quando ele quiser mudar de profissão. Ao todo, o programa deve liberar 30 bilhões de reais por meio do BNDES a partir de junho. JBFM 8:26. Bom dia.
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0: Dire Straits, So Far Away, John Secada, Mental Picture, Leone, Garotos 2, Barbra Streisand, Barry Gibb, Guilty, 8:35, bom dia.
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7: Trânsito congestionado nos dois sentidos da linha amarela, no trecho de Jacarepaguá, em direção à Orla da Barra da Tijuca. Avenida Ayrton Senna tem trânsito lento na Gardenia Azul e na pista lateral, logo depois do acesso pela Avenida Carlos Carvalho, Engenheiro Carlos Carvalho, no deslocamento em direção à Orla da Barra da Tijuca. A movimentação nesse trecho da pista central da Avenida Ayrton Senna é boa. Boa movimentação da Ayrton Senna também em direção à linha amarela ao longo do percurso. Trânsito lento ainda no acesso ao túnel Zuzu Ângelo em direção à Gávea e ao Leblon. A Avenida Niemeyer é uma opção nesse caminho, mas o trânsito é lento na altura da comunidade do Vidigal, em função do sinal de trânsito para a travessia do pedestre. Tem retenção também nesse momento no gasômetro, até por conta do acesso a Francisco Bicalho, trânsito congestionado na Bicalho, na pista central, a partir do gasômetro até a altura da antiga estação da Leopoldina, que afeta também um trecho da pista lateral na altura da Avenida Pedro II, por conta de uma agulha de acesso da pista lateral para a central, trânsito intenso na pista lateral da Avenida Francisco Bicalho em direção à Praça da Bandeira, na altura do IML, da antiga estação da Leopoldina. Carlos Eduardo Cardoso para JBFM.
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3: Olá, amigos da JBFM. Hoje tem Sul-Americana para o Vasco e o Botafogo. Libertadores para o Flamengo. Ontem, o Fluminense venceu o Bolívar por 2-1 e segue vivo na Libertadores, mas fazendo contas. Tem que vencer o Laguaira na próxima rodada e torcer por uma derrota ou empate do Bolívar para avançar à fase oitavas de final. Quem está fazendo bonito é o estreante Mirassol, que venceu o Always Ready e garantiu antecipadamente a vaga nas oitavas da Libertadores. Bom, o Vasco às 19h encara o Olímpia no Paraguai, time reserva e sem Renato Gaúcho, suspenso. O Botafogo às 21h tem o Independente Petroleiro pela frente, fora de casa, sem Danilo, afastado. Flamengo e Palmeiras monitoram a situação do atleta, assim como clubes europeus. O Guinho segue como titular. Flamengo recebe o Estudiantes às 21h no Maracanã, fazendo contas, vencendo e tendo os pontos do WO daquele jogo com o Independente Medellín, a equipe garante vaga antecipada para as oitavas também. Eu sou o Fábio Azevedo e volto no Painel JB, segunda edição por dentro do jogo, e desejo a você uma excelente quarta.
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1: O presidente da Câmara dos Deputados disse que pretende votar na próxima semana, em plenário, a proposta de emenda à Constituição que reduz a jornada de trabalho e acaba com a escala 6x1. Hugo Mota disse que a casa fará um esforço concentrado para aprovar a PEC e outras propostas. Segundo o deputado, a comissão especial deve votar o texto até o dia 27 e a proposta deve seguir direto para o plenário. Hugo Mota ainda vai se reunir com o relator da PEC na comissão, deputado Léo Prates, do Republicanos, até o fim da semana para detalhar os pontos do parecer. JBFM, faltam 11 minutos para as 9. Bom dia.
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0: Esse foi Michael McDonald com I Heard It Through the Grapevine, gravado em 2003 para o álbum Motown. A primeira gravação dessa música é de 1966, com seus autores Norman Whitfield e Barrett Strong, sem sucesso à época. A versão da banda americana Gladys Knight and the Pips, no ano seguinte, foi a que colocou a música no mapa musical. Depois, muitos artistas gravaram I Heard It Through the Grapevine. Tivemos versões com Creedence Clearwater Revival, Amy Winehouse, até uma com Marisa Monte. Porém, a versão mais consagrada de todos os tempos foi a gravada por Marvin Gaye em 1967 e que até hoje é uma espécie de hino para os fãs da soul music no mundo. Michael McDonald com I Heard It Through the Grapevine na JBFM. Faltam 3 minutos para as 9. Bom dia!
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2: Quarta-feira chuvosa em todo o Grande Rio. É preciso trafegar com cautela por conta do risco de acidente, também com paciência. Trânsito bem mais complicado em vias da cidade, onde já normalmente apresenta trânsito ruim. Por exemplo, a rodovia Presidente Dutra e Washington Luiz, acessos à linha vermelha Avenida Brasil. Na Dutra, também dificuldades no sentido São Paulo, da Baixada Fluminense, em função do fluxo de veículos. A movimentação é lenta ainda na linha vermelha, na passagem pela BR-040, retenções mais frequentes a partir do Fundão, em direção ao centro da cidade. Mesmo panorama na Avenida Brasil, a partir de Irajá, trecho de dificuldade, tanto na pista lateral quanto na central, principalmente entre Ramos e Manguinhos. O trânsito é lento também no acesso ao gasômetro, reflexo da movimentação do gasômetro, deslocamento em direção a Francisco Bicalho, em direção a Rodrigues Alves, que afeta inclusive a movimentação da ponte, o acesso ao gasômetro pela ponte, uma opção para quem trafega a partir de Niterói utilizar trecho de São Cristóvão da Avenida Brasil, pista central, em direção a Rodrigues Alves. Tem retenção também ao longo do percurso da Francisco Bicalho, principalmente na pista junto ao Canal do Mangue, em direção à Praça da Bandeira. A movimentação é intensa também nesse momento na linha amarela, com dificuldade nos dois sentidos da via. Eu estou encerrando agora a cobertura de trânsito desta manhã. Obrigado a você, ouvinte, pela sua atenção. Alexandre Tavares, ouvintes da JB, tenham todos uma boa quarta-feira. Carlos Eduardo Cardoso para a JBFM.
0: Obrigado, Cadu, pelas notícias de hoje do trânsito. Bom dia para você também. Bom descanso. Até amanhã. 9:01.
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0: 9:01, bom dia.
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1: A linha de barcas Praça 15 Paquetá, nos dias úteis, terá grade de horários ampliada a partir de sexta-feira. Serão incluídas duas novas viagens, com saída da Praça 15 às 11h30 da manhã e retorno de Paquetá à 1h. Ao anunciar a novidade, a Secretaria de Estado de Transporte e Mobilidade Urbana disse que a medida atende a uma antiga reivindicação dos moradores da ilha.
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1: A quarta-feira no Rio segue com tempo chuvoso. Segundo a previsão do Instituto Nacional de Meteorologia, a temperatura máxima deve ficar em torno dos 25 graus. JBFM 9 e 11, bom dia.
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0: Gregory Abbott, Shake You Down. Corinne Bailey Ray, Put Your Records On. Adriana Calcanhoto, vambora. 9:19.
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0: A chuva que atinge o Rio na manhã de hoje deixou bolsões d'água em diferentes pontos da cidade. É o caso, por exemplo, da rua Doc Lobo, na altura da rua Estácio de Sá. Também há um acúmulo de água no campo de São Cristóvão, nas imediações da rua Santos Lima. Outro ponto de alagamento se formou na rua Ricardo Machado, na altura da rua Bela, também em São Cristóvão. O Centro de Operações Rio informa que equipes da Prefeitura trabalham no escoamento das áreas alagadas e recomenda atenção redobrada aos motoristas. JBFM 919, bom dia.
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0: 9:21, bom dia.
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1: O governo dos Estados Unidos ampliou um acordo judicial com Donald Trump e passou a impedir a Receita Americana de prosseguir com auditorias e possíveis cobranças de impostos ligadas a investigações já abertas contra o presidente, familiares e empresas dele. O acordo encerra uma ação de 10 bilhões de dólares aberta por Trump contra o fisco, que ele acusou de vazar dados confidenciais sobre impostos que pagou. Segundo o documento divulgado pelo Departamento de Justiça, o governo fica para sempre proibido de examinar ou processar Trump, os filhos dele e a Trump Organization em questões tributárias que já estavam sob análise. Especialistas afirmam que, na prática, a medida pode limitar novas investigações sobre as finanças de Trump. JBFM 932, bom dia.
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0: George Harrison, My Sweet Lord Skunk, Balada do Amor Inabalável. Faltam 19 minutos para as 10.
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0: A Prefeitura do Rio fechou um acordo com 700 bancas de jornal para ampliar a venda e a recarga do cartão Já É. O cartão passará a ser o principal meio de embarque nos ônibus municipais a partir de 30 de maio, quando o pagamento em dinheiro dentro dos coletivos deixará de ser aceito. O secretário municipal de transportes, Jorge Arraes, disse que com a inclusão das bancas, serão cerca de 2 mil pontos de venda e recarga do cartão Já É distribuídos pela cidade. JBFM 19 para as 10. Bom dia.
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3: O meu Bradesco podia ter me chamado pra cantar uma música nova pra torcida, mas fez melhor que isso e trouxe de volta a música que fez a última grande festa.

0: O ex-ministro Ciro Gomes, pré-candidato do PSDB ao governo do Ceará, foi condenado pela Justiça Eleitoral por violência política de gênero contra a prefeita de Crateús, Janaína Farias. Ciro havia se tornado réu no caso em julho de 2024, após chamar Janaína de cortesã e assessora para assuntos de cama. Na época, ela ocupava uma vaga de suplente de senadora. Inicialmente, Ciro Gomes foi condenado a 1 ano e 4 meses de reclusão e a pagar R$ 4.200 de multa. A justiça, no entanto, trocou a sentença pelo cumprimento de penas alternativas, como o pagamento de indenização a Janaína Farias. Ciro Gomes disse que vai recorrer da decisão. JBFM, faltam 6 minutos para as 10. Bom dia.
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0: Haven't Met You Yet, com Michael Bublé, do sexto álbum de estúdio Crazy Love, de 2009. 10:02. Painel JB, primeira edição, termina por aqui, depois de ter levado até você os seguintes destaques. Tarifas de gás natural da Naturgy vão baixar a partir de 1º de junho no Rio. Governo anuncia programa para financiar a compra de veículos de até R$150 mil por taxistas e motoristas de aplicativo. Câmara dos Deputados aprova pacote para favorecer partidos políticos. Cidade de Gavião Peixoto, com 4.700 habitantes no estado de São Paulo, é apontada como a melhor do país para se viver pelo Índice de Progresso Social 2026. Linha de Barcas Praça 15 Paquetá terá grade de horários ampliada nos dias úteis. Serão duas novas viagens, com saída da Praça 15 às 11:30 da manhã e retorno de Paquetá à 1 da tarde. Cartão Já É também será vendido em 700 bancas de jornal do Rio, segundo a Prefeitura Carioca. No futebol, Fluminense derrota Bolívar por 2-1 e segue vivo na Libertadores. Painel JB Primeira Edição volta amanhã às 7 horas. Você ainda pode ouvir todas as notícias do programa de hoje acessando o podcast do painel no nosso site jb.fm ou o canal jb.fm/WhatsApp. Não deixe também de baixar o nosso aplicativo. 10:04. Eu sou Alexandre Tavares, fico por aqui, estarei de volta amanhã a partir das 6 da manhã. Muito obrigado por você que esteve comigo até agora. Continue ligado na JBFM, música e informação do seu jeito. Bom dia, até amanhã.
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3: 10:06.
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0: Ana Carolina, na JB.
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0: Michael na programação da JBFM 666. Sam Smith Kids aqui, ó. Bom dia pra você, 10h23. Um galho caiu na estrada Garibur, na freguesia, e ocupa uma faixa da via nas proximidades da estrada do Gabinal. O Centro de Operações Rio avisa que o trânsito está lento por lá. Equipes da prefeitura já foram acionadas para desobstruir a pista.
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0: Esse som maravilhoso aí, This is Not America, David Bowie e Pat Metheny, foi trilha sonora do filme O Falcão e o Homem de Gelo, 1985. Agora 10h41 e a parada obrigatória continua. 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
0: 10h44. 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

0: Xadê aqui na JB Paradise. Beto Guedes, o sal da terra. 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
0: A chuva que atinge o Rio desde cedo veio acompanhada de trovoadas e raios. O Climatempo já registrou a queda de 2 mil raios em diferentes pontos do estado nesta quarta-feira. Na capital, já choveu forte em diversos bairros das zonas sudoeste, norte e sul da cidade. A chuva deixou bolsões d'água em bairros como Catete, Laranjeiras, Estácio, São Cristóvão, Vasco da Gama, Del Castilho e Itaiangá. A previsão da meteorologia é de mais chuva ao longo do dia. A temperatura em declínio deve ficar entre a mínima de 19 e a máxima de 22 graus. A Polícia Civil do Rio deflagrou hoje a Operação Tarja Oculta contra um esquema financeiro ilícito que, segundo os investigadores, movimentou mais de 338 milhões de reais entre 2017 e 2022. Os valores teriam origem em crimes de estelionato praticados por meio da clonagem de cartões de crédito. Foram expedidos 39 mandados de busca e apreensão. Uma grande quantidade de cédulas já foi apreendida, mas a polícia ainda não apurou o valor. A investigação começou após a apreensão de R$1 milhão em espécie em uma agência bancária num shopping da zona sudoeste do Rio. O caso chamou a atenção de órgãos de inteligência financeira e do setor de compliance do banco. O grupo investigado seria formado por 25 pessoas físicas e 5 empresas. Próxima informativa ao meio-dia. 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
0: 11:01.
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0: Tina Turner na JB. It's Boys Like Us e Taylor Swift's Better Than One. 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
0: A Casa Museu Eva Klabin na Lagoa está com a exposição Beleza Habitada, Eva Klabin Moda e Memórias. A mostra gratuita exibe pela primeira vez peças de alta costura, fotografias, pinturas e mobiliário do acervo pessoal da colecionadora, junto com a coleção permanente do espaço. A Casa Museu Eva Klabin fica na Avenida Epitácio Pessoa, número 2480, na Lagoa. O museu funciona de quarta a domingo, das 14h às 18h.
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3: 11:21.
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0: melhores clássicos você ouve aqui, 99,9. Duran Duran, Come Undone. Mariah Carey, Are You Be There, Blitz, A Dois Passos do Paraíso e Elton John, Goodbye Yellow Brick Road. Bom dia, 11h38.
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0: A chuva intensa que atinge o Rio desde cedo deixa a cidade com vários pontos de alagamento que atrapalham o trânsito. No bairro do Jacaré, há um bolsão d'água na rua Viúva Cláudio, na altura do buraco do Lacerda. Os motoristas encontram lentidão no trecho. Equipes da prefeitura foram acionadas para o local. Na Mangueira, a rua Visconde de Niterói, que também estava com um ponto alagado na altura da quadra da escola de samba, acaba de ter a pista liberada após o trabalho da Conlurb para escoar o bolsão d'água.

0: Fiquem em informação do seu jeito. Esse é JBFM, Tears for Fears, Pay Your Shelter. E Lies, Djavan, See You All Girl, and Lennox, Nobody Love Yous. Daqui a pouquinho tem mais pra você, não saia daí, 11h58.
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0: A fabricante de brinquedos Estrela anunciou ter entrado com um pedido de recuperação judicial junto com mais 7 empresas do grupo. Os motivos citados foram dificuldades financeiras agravadas pelo aumento do custo do crédito, mudanças no consumo e a pressão competitiva do mercado digital. O pedido foi protocolado na comarca de Três Pontas, em Minas Gerais. Em comunicado ao mercado, a Estrela informou que a recuperação judicial busca reorganizar o endividamento da empresa e preservar a continuidade das operações, além de manter empregos e a geração de valor para clientes, fornecedores e acionistas. A fabricante de brinquedos destacou que continuará operando normalmente durante o processo. A lista de convocados por Carlo Ancelotti para a Copa do Mundo de 2026 foi aprovada por 3 em cada 4 brasileiros conectados à internet. É o que indica uma pesquisa divulgada pela Human Data, empresa que atua com dados, inteligência artificial e cultura digital. O levantamento apontou que 74% desses torcedores concordaram com os nomes anunciados pelo treinador italiano. Durante a pesquisa, foram monitorados em tempo real ambientes digitais e redes sociais como X, TikTok, Instagram, YouTube e Facebook. Próxima informativa, 1 hora. 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
0: 12:01.
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0: A sua tarde de quarta-feira aqui na JBFM, a dupla Dory Hall e Joe Notes. This is on my list. Meio-dia e 19. 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O Centro de Operações Rio informa que foi removida a árvore que tombou na rua Ferreira de Araújo, no bairro Vasco da Gama, e que bloqueava uma faixa da via na altura da rua Dulce Rosalina. Segundo o COR, o trânsito agora apresenta boas condições por lá. No campo de São Cristóvão, equipes da Conlurbe escoaram o bolsão d'água que havia se formado nas proximidades da rua Santos Lima. Porém, o trânsito segue intenso no local. Ainda em São Cristóvão, também foi escoado o alagamento que havia na altura da Conde de Leopoldina. Mas o tráfego ainda é intenso por lá. Na Cidade Nova, persiste uma lâmina d'água na pista lateral da Avenida Presidente Vargas, no sentido rodoviária. Equipes da Conlurbe trabalham no local.
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0: Meio-dia e 21.
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0: ter você sintonizado aqui 99,9 do seu jeito, as melhores músicas. Teddy Swims, Bad Dreams. Lionel Rich, All Night Long, Cidade Negra, A Estrada. Agora 12:38 e a chuva no Rio diminuiu de intensidade na última hora, o que possibilitou às equipes da Conlurbe escoar inúmeros pontos de alagamento que se formaram pela cidade. Entre os bairros onde a chuva arrefeceu, citados pelo Centro de Operações da Prefeitura, estão Santa Teresa, Laranjeiras, Urca, Ilha do Governador, Grajaú, Saúde e Grandmeier. Apesar disso, está mantida a previsão de mais chuva ao longo desta quarta-feira.
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8: Você sabia que a maioria dos casos de câncer pode ser prevenida? O diretor-geral do INCA, Dr. Roberto Gil, explica hoje à noite como prevenir o câncer que tem atingido ainda mais os jovens. 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Eu sou Gilberto Ururaí e lembro a você, saúde é prevenção.

0: semana em 99,9, o som La Isla Bonita, meio-dia e 58.
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0: A chuva que atingiu o Rio nesta quarta-feira também causou impacto fora da capital. Em Niterói, uma árvore tombou sobre um carro na Rua da Conceição, no centro da cidade. O carro ficou destruído, mas o motorista não se feriu. A via permanecia interditada até há pouco. Em razão dos temporais também com queda de raios, a Defesa Civil decretou estágio de atenção em Niterói. Em Petrópolis, na região serrana, a chuva provocou alagamentos por toda a cidade, impedindo 67 linhas de ônibus de circular hoje. A Defesa Civil emitiu um alerta à população. A chuva agora diminuiu, mas a previsão da meteorologia é a de que ainda pode chover forte hoje em Petrópolis. O Tribunal de Contas do Estado do Rio deu prazo de 5 dias para que o governo estadual dê informações detalhadas sobre o uso de jatinhos e helicópteros pelo ex-governador Cláudio Castro. A decisão é do conselheiro José Gomes Graciosa. O integrante do TCE apontou indícios objetivos de possível desvio de finalidade no uso de jatinhos fretados e helicópteros pagos pelo Estado. Graciosa citou suspeitas de viagens sem comprovação de interesse público, transporte de pessoas sem vínculo funcional e falhas na documentação das despesas. Cláudio Castro já havia se manifestado sobre o assunto, dizendo que todas as viagens feitas durante sua gestão por meio de voos fretados seguiram rigorosamente a legislação vigente. Próxima informativa às 2 horas. 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
0: Do seu jeito, Earth, Wind & Fire, Corey Bright.

0: Que época maravilhosa, um universo inteiro de música boa, música marcante. Essa daí é do ano de 1983. Joe Esposito, Lady, Lady, Lady. Foi trilha sonora do filme Flashdance, um dos filmes mais icônicos da época, misturando dança, romance e superação com músicas inesquecíveis. Na sequência, U2, Stay e Marina Lima, Acontecimentos. Ótima tarde pra você, 1h21.
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0: O Teatro Municipal no Centro do Rio recebe mais uma edição do projeto Ópera do Meio-Dia. Amanhã será a vez do espetáculo Barbeiro de Sevilha, de Gioachino Rossini, que será realizado na escadaria interna do teatro. O evento é gratuito e livre para todos os públicos. Os ingressos serão distribuídos no dia, uma hora antes da apresentação, ou seja, a partir das 11 da manhã na bilheteria. O Teatro Municipal fica na Praça Floriano, sem número, na Cinelândia.
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3: 1:23.
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0: Vanessa Couto, 1000 Miles, John Legend, Save Room. Boa tarde, faltam 20 para as duas. Intervalo e já já você ouve Simply Red, Holding Back the Years.
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0: Talk Talk, It's My Life, Bruce Springsteen, Night Shift, Gal Costa, Azul. Agora falta um minuto para as duas. Ótima quarta-feira, eu sou o Christian Ferraz. Já tô por aqui para te fazer companhia até às seis, com música e informação do seu jeito.
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0: O ministro Alexandre de Moraes do Supremo Tribunal Federal determinou ao Ministério da Justiça e ao Itamaraty que adotem medidas para efetivar a extradição da ex-deputada Carla Zambelli, presa atualmente na Itália. A ordem dada por Moraes ocorre após o ministro ter sido informado de decisões da Corte de Roma que aprovaram a extradição de Zambelli. A determinação está relacionada à primeira condenação imposta pelo STF à ex-deputada no caso da invasão aos sistemas do Conselho Nacional de Justiça. Nesse processo, Carla Zambelli foi condenada a 10 anos de prisão. O Departamento de Justiça dos Estados Unidos indiciou hoje o ex-presidente de Cuba, Raul Castro, num processo relacionado à derrubada de dois aviões no espaço aéreo cubano em 1996. A ação resultou na morte de quatro pessoas. O indiciamento de Raul Castro é mais uma etapa na crescente pressão de Washington sobre Havana. Horas antes, o secretário de Estado americano, Marco Rubio, havia prometido aos cubanos um novo caminho entre os Estados Unidos e uma nova Cuba. O secretário atribuiu os problemas da ilha ao Partido Comunista. Próximo informativo às 3 horas.
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0: Agora 2:02.
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Mais uma composição do Herbert Viana para os Paralamas do Sucesso, Lanterna dos Afogados, música do álbum Big Bang, lançado em 1989. 2:11, boa tarde para você que tá ligado, ligada com a gente aqui na JB. Agora tem Eric Clapton.

0: Música maravilhosa demais, som da Mônica, Before You Walk Out of My Life. Agora 2:20, boa tarde.
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0: Os motoristas que seguem pela linha amarela encontram trânsito lento no sentido Barra da Tijuca, na altura da Vila do João, ao acesso 8 em Bom Sucesso. Já no sentido Fundão, boas condições na amarela. E na Barra, foi liberada a faixa da pista central da Avenida das Américas após a retirada de um ônibus enguiçado na altura da estação de BRT Ricardo Marinho no sentido São Conrado. A movimentação segue normal no trecho.
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0: 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Agora 2:22.
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0: Quarta-feira de céu encoberto no Rio, temperatura média de 23 graus agora. 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

0: O ano era 1987, Michael Jackson lançava o icônico álbum Bad, e nele, I Just Can't Stop Loving You, música linda. Vanessa da Mata e Ben Harper, boa sorte. JBFM, faltam 20 minutos para as 3.
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5: Olá, tudo bem? A ABAD, Associação Brasileira das Administradoras de Imóveis, e o Secovi Rio, Sindicato da Habitação, criaram uma cartilha gratuita para orientar os condomínios sobre a Copa do Mundo. As dicas para síndicos, administradoras, colaboradores e moradores incluem segurança e controle de acesso, cuidados com as áreas comuns e respeito aos horários e às regras de convivência. O material está disponível em abade.com.br. Eu fico por aqui e até amanhã.

0: Em 99,9, Santana, Smooth, com os vocais de Rob Thomas, vocalista da banda Matchbox 20. Ainda por aqui, Rita Lee, Mania de Você, JBFM, 3 horas, boa tarde.
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0: A Prefeitura do Rio anunciou hoje a adesão ao PAC Encostas, programa do governo federal para obras de contenção e prevenção de desastres naturais. Nesta fase inicial, serão R$ 258 milhões de reais de investimento. Segundo o município, a iniciativa busca reduzir riscos de deslizamentos e minimizar os impactos causados por chuvas intensas. Ainda de acordo com a Prefeitura do Rio, as intervenções vão ocorrer em áreas classificadas como de risco geológico-geotécnico. As obras serão realizadas pela Secretaria Municipal de Infraestrutura com recursos do Ministério das Cidades. O Santos entrou com uma ação no Superior Tribunal de Justiça Desportiva pedindo a anulação da derrota por 3-0 para o Coritiba no último domingo pelo Campeonato Brasileiro. O motivo é a substituição por engano de Neymar. Em comunicado, o clube alega que houve um erro de direito ao se impedir a permanência do jogador em campo quando a comissão técnica preparava a saída de Escobar. O episódio ocorreu aos 20 minutos do primeiro tempo. Neymar recebia uma massagem na panturrilha, fora de campo, quando o quarto árbitro levantou a placa informando a saída do camisa 10 para a entrada de Robinho Júnior. O Santos afirma que a substituição era, na verdade, para a saída de Escobar. Próximo informativo às 4 horas. 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

0: Germany Jackson, Do What You Do, Take That Back For Good. 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

0: Phil Collins, You'll Be My Heart, Kuan The Gang, Cherish, JBFM 3:44.
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0: Para fechar mais uma sequência na programação da JB Spandau Ballet, Only When You Live. 4:02. Boa tarde para você.
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0: A China autorizou a retomada de importação para produtos de 3 frigoríficos brasileiros após o fim de uma suspensão iniciada em março de 2025. A decisão ocorre após reunião entre autoridades do Brasil e da China em Pequim. As informações foram divulgadas pela Associação Brasileira das Indústrias Exportadoras de Carnes. Entre os produtores autorizados está a unidade de Mozarlândia, em Goiânia, da JBS, a maior processadora de carne do mundo. A suspensão ocorreu em 2025 por divergências em relação aos requisitos chineses para o registro de estabelecimentos estrangeiros. O Brasil é o maior exportador de carne do mundo e tem o país asiático como principal destino. O galpão cultural da Praça Carlos Alberto Torres, conhecida como Praça do Trem no Engenho de Dentro, na Zona Norte do Rio, foi rebatizado de Comendador Noca da Portela. A homenagem ao sambista foi oficializada em decreto publicado hoje pela Prefeitura do Rio. Noca morreu no último domingo, aos 93 anos. Segundo a Prefeitura, a escolha do local levou em consideração a forte ligação do artista com a zona norte da cidade. Noca da Portela nasceu em Minas Gerais, mas se mudou para o Rio ainda criança e construiu grande parte de sua trajetória artística e pessoal no subúrbio carioca. Próximo informativo às 5 horas, o painel JB segunda edição. Você confere outras notícias acessando agora jb.fm.
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0: Panic, Everything But The Girl, I Don't Want To Talk About It, uma releitura do ano de 1988. Você está na JBFM. Ótima tarde, são 4h24 agora.
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0: Na Avenida Brasil, o trânsito está intenso no sentido centro, na altura da Fazenda Botafogo. Já em direção à Zona Oeste, boas condições ao longo da via. O panorama é o mesmo na linha vermelha, que apresenta trânsito bom nos dois sentidos em toda a extensão da via. E em Campo Grande, foi identificado um buraco na estrada do Pré no sentido Bangu. Segundo o Centro de Operações da Prefeitura do Rio, a Secretaria de Conservação já foi acionada. O trânsito segue normal na região.
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0: 4h26.
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0: Em 99,9, o som do Cutting Crew of Been Loved Before, Cidade Negra, Sombra da Maldade. Agora faltam 3 minutos para as 5, na volta, música e informação no painel.
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0: Falta 1 minuto para as 5.
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0: Cinco horas, quarta-feira, 20 de maio. O painel JB, segunda edição, traz hoje os seguintes destaques. Lula sanciona lei que cria cadastro de condenados por violência doméstica. Brasil atinge menor patamar de bebês não registrados no ano de nascimento. Moraes determina que governo adote medidas para a extradição de Carla Zambelli. Estados Unidos acusam criminalmente ex-líder cubano Raul Castro. Após indiciamento, Trump diz que está libertando Cuba. Os detalhes agora no painel JB, segunda edição.
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0: Ana Rodrigues abre o painel com as informações do tempo e do trânsito. Boa tarde, Ana.
9: Boa tarde, Christian. Boa tarde, ouvintes da JBFM. A previsão para hoje à noite é de céu nublado encoberto com chuva fraca moderada em pontos isolados. Ventos fracos a moderados, temperatura estável. Máxima para as próximas horas de 23 graus. E vamos às notícias do trânsito. A Avenida Ayrton Senna, no sentido Orla, apresenta boas condições. Já no sentido Linha Amarela, há retenções desde a Cidade das Artes até a altura do Via Parque. Avenida das Américas com tráfego intenso no trecho do BRT Afrânio Costa. Em Botafogo está liberada a faixa do viaduto Pedro Álvares Cabral ao lado do Mourisco no sentido centro após um caminhão enguiçar na via. O trânsito está intenso no local. A ponte está com retenção no pedágio. Tempo de travessia para Niterói de 15 minutos. No sentido Rio, boas condições. Ana Rodrigues para JBFM.
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1: O presidente Luiz Inácio Lula da Silva sancionou hoje projetos de lei que endurecem punições por agressões contra mulheres. Uma delas cria o Cadastro Nacional de Agressores e o afastamento do agressor do lar. Os projetos foram assinados durante evento no Palácio do Planalto. A data escolhida faz referência aos 100 dias do Pacto Brasil entre os três poderes para o enfrentamento do feminicídio. O presidente também assinou decretos que criam novas regras para a atuação das Big Techs e estabelecem que as plataformas combatam a violência contra a mulher no ambiente digital. JBFM, agora 5:10.
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0: Lighthouse, Family Love in Every Minute. Adriana Calcanhoto, mais feliz, agora 5:18.
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3: Lentidão na Avenida Presidente Vargas, na altura da Praça da República, para quem segue no sentido Praça da Bandeira. Em direção à Candelária, tráfego bom. Na Lagoa, tráfego intenso nas avenidas Borges de Medeiros e Epitácio Pessoa, principalmente para quem segue no sentido Rebouças. O túnel Rebouças está com grande movimentação, tanto no sentido Zona Norte quanto na direção Zona Sul. O túnel Santa Bárbara está com movimentação intensa na direção Laranjeiras e também no sentido Santo Cristo. Tráfego intenso na rua Pinheiro Machado nas duas direções, no trecho com a rua Carlos de Campos. Ana Rodrigues para JBFM.
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4: Mais da metade dos alunos que estão se formando como docentes estudam no regime de ensino à distância e tiveram desempenho insuficiente no ENAD, o Exame Nacional de Desempenho dos Estudantes. Os dados do ENAD e das licenciaturas foram divulgados hoje pelo Ministério da Educação, data que marca o Dia Nacional do Pedagogo. Ao todo, 682 cursos à distância ficaram nas faixas mais baixas do indicador de qualidade dos cursos de graduação. Enquanto 73,9% dos formandos de licenciaturas presenciais foram avaliados como proficientes, apenas 46,9% dos concluintes de EAD atingiram a proficiência. JBFM, agora 5h23.
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1: O ex-deputado federal Odair Cunha tomou posse hoje como ministro do Tribunal de Contas da União. Ele passa a ocupar a vaga no TCU aberta com a aposentadoria do ministro Haroldo Cedraz, que deixou o cargo em fevereiro deste ano. Participaram da cerimônia de posse o presidente da República, Luiz Inácio Lula da Silva, do Senado, Davi Alcolumbre, e da Câmara, Hugo Mota. O TCU é composto por 9 ministros titulares. O órgão é responsável por apreciar contas prestadas anualmente pelo presidente da República e fiscalizar a aplicação de recursos da União. JBFM 5:30.
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0: Alphaville, Big in Japan, The Cranberries Linger, Renato Russo e Paulo Ricardo, A Cruz e a Espada, JBFM, no Rio 5:39.
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2: A linha amarela no sentido Fundão está com trânsito lento do acesso 1 Avenida Jeremário Dantas ao acesso 1A, Estrada do Pau Ferro. No sentido Barra, lentidão da altura da Avenida Bento Ribeiro Dantas

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7: Olá, amigos da JBFM. Daqui a pouquinho, no Defensores del Chaco, no Paraguai, o time reserva do Vasco enfrenta o Olímpia. Uma vitória garante a classificação para a fase oitavas de final. Às 21h, o Botafogo, fazendo as suas contas, enfrenta o Independente Petroleiro, mas é fora de campo que a diretoria tem graves problemas financeiros para resolver. E algumas vendas são iminentes, como do volante Danilo e do meia Montoro, tudo depois da Copa do Mundo. Flamengo, às 21h, recebe o Estudiantes, com mais de 60 mil ingressos vendidos e os jogadores que foram convocados para a Copa do Mundo em campo à disposição do técnico Leonardo Jardim. O Fluminense prepara para o fim de semana, Campeonato Brasileiro, mas faz as suas contas na Libertadores e os jogadores não jogaram a toalha. Eu sou o Fábio Azevedo e volto amanhã no Painel JB, primeira edição por dentro do jogo, e desejo a você uma excelente noite.
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1: O Brasil atingiu em 2024 o menor patamar de bebês que não foram registrados no período em que a lei determina, de até um ano e 90 dias após o parto. Os dados foram divulgados hoje pelo Instituto Brasileiro de Geografia e Estatística. O levantamento indica que o percentual de crianças que não foram registradas no ano de nascimento foi de 0,95%, o menor da série histórica iniciada em 2015. Os números têm como base os dados dos cartórios de registro civil e dos sistemas de informação do Ministério da Saúde. A pesquisa ainda aponta que em 2024 foram feitos quase 2.370.000 registros nos cartórios. No mesmo período, cerca de 22.900 crianças ficaram sem identidade legal. JBFM 5:52.
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0: Tina Turner, I Don't Wanna Fight, Kid de Abelha, Na Rua, Na Chuva, Na Fazenda e Ellie Goulding, Love Me Like You Do, JBFM 6:01 no Rio.
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3: Tempo chuvoso em alguns pontos do Rio. Houve registro de chuva fraca, segundo o Alerta Rio, nas estações do Alto da Boa Vista e de Santa Cruz. A ponte Rio-Niterói, no sentido Niterói, está com lentidão da descida do vão central ao pedágio e na saída para Niterói. Tempo de travessia de 17 minutos. No sentido Rio, tempo de travessia de 13 minutos com boas condições na via. Autoestrada Lagoa Barra com pistas escorregadias, mas o trânsito está fluindo bem em ambos os sentidos na altura da Joatinga. Ana Rodrigues para JBFM.
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1: A fabricante de brinquedos Estrela anunciou ter entrado com um pedido de recuperação judicial junto com mais 7 empresas do grupo. Os motivos citados foram dificuldades financeiras agravadas pelo aumento do custo do crédito, mudanças no consumo e a pressão competitiva do mercado digital. O pedido foi protocolado na comarca de Três Pontas, em Minas Gerais. Em comunicado ao mercado, a Estrela informou que a recuperação judicial busca reorganizar o endividamento da empresa e preservar a continuidade das operações, além de manter empregos e a geração de valor para clientes, fornecedores e acionistas. A fabricante de brinquedos destacou que continuará operando normalmente durante o processo. JBFM 6 e 9 no Rio.
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1: A Comissão de Assuntos Econômicos do Senado aprovou hoje a indicação do advogado Otto Lobo para a presidência da Comissão de Valores Mobiliários. Foram 19 votos a favor e 4 contra. O advogado Igor Muniz também foi aprovado para a diretoria da autarquia. A expectativa é que as indicações sejam votadas ainda hoje no plenário principal do Senado.
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1: O dólar caiu 0,74% e fechou a R$ 5,03 para a venda. O euro baixou 0,56% e foi negociado a R$ 5,81. A Bovespa encerrou o pregão com alta de 1,77%, aos 177.355 pontos. JBFM, 6:18 no Rio.
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0: América Teen Man, Marina Lima, Virgem e Coldplay Magic, JBFM 6:21.
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2: Uma faixa da linha vermelha está ocupada no sentido Baixada, na altura de Cordovil, devido a um acidente envolvendo carro e moto. Bombeiros e Sete Rio estão no local e o trânsito apresenta retenções até a cidade universitária. Na Barra da Tijuca, movimentação intensa nas avenidas Armando Lombardi e Ministro Ivan Lins. A Avenida Embaixador Abelardo Bueno apresenta trânsito com intensidade no trecho próximo à Avenida Salvador Allende. Ana Rodrigues para JBFM.
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0: O Departamento de Justiça dos Estados Unidos indiciou hoje o ex-presidente de Cuba, Raul Castro, num processo relacionado à derrubada de 2 aviões no espaço aéreo cubano em 1996. A ação resultou na morte de 4 pessoas. O indiciamento de Raul Castro é mais uma etapa na crescente pressão de Washington sobre Havana. Horas antes, o secretário de Estado americano, Marco Rubio, havia prometido aos cubanos um novo caminho entre os Estados Unidos e uma nova Cuba. O secretário atribuiu os problemas da ilha ao Partido Comunista. JBFM 6:25.
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1: A Universidade Federal Fluminense afastou por tempo indeterminado o estudante que atacou com um canivete três colegas após uma discussão no Instituto de Artes e Comunicação Social em Niterói, na região metropolitana do Rio. O episódio ocorreu nesta terça-feira. As vítimas foram levadas para o Hospital Azevedo Lima e já tiveram alta médica. A briga teria ocorrido por causa de uma discussão envolvendo um trabalho em grupo. Os envolvidos são estudantes do curso de cinema. O acusado fugiu do local após as agressões. Horas depois, ele se apresentou na 76ª Delegacia Policial, onde o caso foi registrado como lesão corporal. JBFM 6:36.
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0: Ouvimos Simply Red, Stars, Michael Bublé, Home, Legião Urbana, Pais e Filhos, JBFM 6:44.
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2: Em Madureira, a Avenida Ministro Edgar Romero está com boa movimentação no trecho com a Rua Conselheiro Galvão. O trânsito também está fluindo bem na Rua Cândido Benício, na altura da Rua Godofredo Viana. Tráfego intenso na Avenida Hernani Cardoso, próximo à Estrada Intendente Magalhães. Na Zona Sul, a Rua Jardim Botânico apresenta movimentação intensa em ambos os sentidos. Na altura do Parque Lage, em direção ao Humaitá, os motoristas encontram retenções. Na Praça da Bandeira, trânsito congestionado já por conta da grande movimentação de torcedores em direção ao Maracanã para o jogo entre Flamengo e Estudiantes. Ana Rodrigues para JBFM.
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8: O município de Gavião Peixoto, no interior de São Paulo, ficou pela terceira vez consecutiva no topo do ranking das cidades brasileiras com a melhor qualidade de vida. Com menos de 5 mil habitantes, o município ficou com nota 73,10, em uma escala que vai de 0 a 100. O levantamento feito pelo Instituto Imazon foi divulgado hoje e avalia as 5.570 cidades do país. O estudo aponta que 18 dos 20 municípios mais bem colocados ficam no Sul e Sudeste, enquanto 19 dos 20 com colocações mais baixas estão no Norte e Nordeste, mostrando que as desigualdades regionais permanecem profundas. Em último lugar está a cidade de Uiramutã, em Roraima, com 42,44 pontos. JBFM 6:49.
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1: O ministro do Supremo Tribunal Federal, Alexandre de Moraes, determinou que o Ministério da Justiça e o Itamaraty adotem as providências necessárias para dar início ao processo de extradição da ex-deputada Carla Zambelli, da Itália para o Brasil. A medida ocorre após a Coordenação Geral de Extradição e Transferência de Pessoas Condenadas do Ministério da Justiça transmitir ao Supremo a decisão da Corte de Roma, que deferiu o pedido de extradição da parlamentar. Zambelli foi condenada pela primeira turma do STF a 10 anos de reclusão em regime fechado, além do pagamento de 200 dias multa, no caso da invasão aos sistemas do Conselho Nacional de Justiça. JBFM 6:58.
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0: Man at Work, Who Can It Be Now? See You, I'll Be Around. Lulu Santos também. JBFM 75. Boa noite pra você.
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5: Linha vermelha liberada no sentido Baixada, na altura da rodovia Washington Luiz, após a retirada dos veículos envolvidos em um acidente. O trânsito segue lento desde o Caju até o acesso à rodovia Washington Luiz. Trânsito fluindo bem no trevo das Forças Armadas. Na estrada do Galeão, na altura da base aérea, a movimentação está intensa. Praça Sibelius, com pistas molhadas e trânsito intenso em ambos os sentidos. Ana Rodrigues para JBFM.
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0: A Comissão de Constituição e Justiça do Senado adiou hoje, após pedido de vistas coletivas, a votação da proposta de emenda à Constituição que garante autonomia financeira e orçamentária do Banco Central. A proposta que tramita no Senado desde 2023 deve voltar à pauta da CCJ na próxima semana. Caso o texto seja aprovado pelo Congresso, o BC passa a administrar seus próprios recursos com autonomia, sem depender do caixa do governo federal. O documento da PEC define o Banco Central como entidade pública de natureza especial, não vinculada a qualquer ministério ou órgão da administração pública, e garante autonomia orçamentária e financeira. 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
1: O Tribunal de Contas do Estado do Rio deu prazo de 5 dias para que o governo estadual dê informações detalhadas sobre o uso de jatinhos e helicópteros pelo ex-governador Cláudio Castro. A decisão é do conselheiro José Gomes Graciosa. O integrante do TCE apontou indícios objetivos de possível desvio de finalidade no uso de jatinhos fretados e helicópteros pagos pelo Estado. Graciosa citou suspeitas de viagens sem comprovação de interesse público, transporte de pessoas sem vínculo funcional e falhas na documentação das despesas. Cláudio Castro já havia se manifestado sobre o assunto, dizendo que todas as viagens feitas durante sua gestão por meio de voos fretados seguiram rigorosamente a legislação vigente. 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

0: The Police, Every Breath You Take, Marisa Monte, Não É Fácil, Jason Mraz, I'm Yours, JBFM 7:25. 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
2: Avenida Brasil com tráfego intenso no sentido centro e retenções em direção à Zona Oeste na altura de Benfica. A movimentação está intensa na Avenida Dom Helder Câmara, próximo à estrada Ademar Bebiano. Na zona portuária, boa movimentação nas avenidas Rodrigues Alves e Francisco Bicalho. Linha amarela no sentido Barra, com trânsito lento da altura da Vila do João até a saída 7, Bom Sucesso. Já no sentido Fundão, a linha amarela está com boas condições. Ana Rodrigues para JBFM.
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4: O ministro do Supremo Tribunal Federal, Flávio Dino, deu o prazo de 48 horas para que a Câmara dos Deputados dê explicações sobre a viagem do deputado Mário Frias, do PL, ao Bahrein e aos Estados Unidos. O parlamentar viajou ao Bahrein na semana passada em uma visita organizada pela embaixada do país, com o objetivo declarado de, abre aspas, fortalecer as relações bilaterais, fecha aspas. Frias ainda não retornou ao Brasil. O pedido de Dino ocorre em meio às dificuldades do STF para localizar o deputado. A corte tenta, há mais de um mês, intimar Mário Frias a prestar esclarecimentos sobre o repasse de emendas parlamentares a organizações não governamentais. JBFM 76.
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1: O presidente Donald Trump disse hoje que os Estados Unidos estão libertando Cuba e que não pode dizer o que acontecerá à ilha a seguir. A declaração ocorreu horas após o Departamento de Justiça indiciar o ex-presidente cubano Raul Castro. Ele é acusado de 4 homicídios, 2 crimes de destruição de aeronave e um crime de conspiração para matar cidadãos norte-americanos. A acusação sobre o ex-líder cubano não foi detalhada, mas a expectativa é que envolva a derrubada de 2 aviões civis em fevereiro de 1996. Na época, Raul Castro era ministro da Defesa de Cuba. JBFM 738.
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0: U2, I Still Haven't Found What I'm Looking For, Alejandro Sanz e Alicia Keys, Looking For Paradise, e ainda Gal Costa, Chuva de Prata, JBFM, 7h46.
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2: Uma faixa da pista central da Avenida Brasil, no sentido Zona Oeste, está interditada por conta de um carro enguiçado na altura da estação BRT Vasco da Gama. A Sete Rios já está atuando no local e há reflexos a partir do cemitério do Caju. A pista lateral é melhor opção neste momento. A ponte está com tempo de travessia de 13 minutos, tanto no sentido Rio quanto em direção a Niterói, mas sem retenções. A movimentação está intensa na autoestrada Lagoa Barra, em ambos os sentidos, na altura do Shopping Fashion Mall. Tempo chuvoso no trecho. Ana Rodrigues para JBFM.
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0: A deputada federal Sônia Guajajara, do PSOL, foi eleita co-presidente do Grupo Parlamentar sobre os Direitos das Mulheres e Meninas Indígenas do Parlaméricas, organização que reúne parlamentos de 35 países das Américas e do Caribe. A eleição ocorreu em Ottawa, no Canadá, durante a reunião preparatória para a edição de número 22 da Assembleia Plenária do Parlaméricas. Guajajara é a primeira brasileira indígena a assumir uma coordenação dentro da rede diplomática interamericana. Ela vai dividir a coordenação com a senadora canadense Margot Greenwood, representante da Colúmbia Britânica no Senado do Canadá e uma das principais acadêmicas indígenas do país. JBFM, faltam 9 para as 8.
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1: O Parque de Diversões Xangai na Penha e a Escola de Samba Imperatriz Leopoldinense entraram oficialmente na lista de patrimônios culturais de natureza imaterial do Rio de Janeiro. Os dois projetos foram aprovados hoje por unanimidade pela Câmara Municipal durante sessão extraordinária. Fundado em 1919, o Xangai é considerado um dos primeiros parques temáticos do Brasil. Já a Imperatriz, segundo o autor do projeto, vereador Vitor Hugo, foi fundada em 1959 pelo farmacêutico Amaury Jório e outros baluartes do samba. No projeto, o vereador destaca a importância histórica, cultural e turística da escola para o carnaval carioca.
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1: O Rio vai ter uma quinta-feira com sol, muitas nuvens e possibilidade de pancadas de chuva isoladas ao longo do dia. Segundo o Instituto Nacional de Meteorologia, a temperatura deve ficar entre a mínima de 20 e a máxima de 25 graus. JBFM, 8 horas.
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0: Gazebo, I Like Chopin, The Weeknd, Save Your Tears e ainda Jota Quest, Fácil. 8 horas e 8 minutos, o painel JB segunda edição termina por aqui, depois de ter levado a você os seguintes destaques. Lula sanciona a lei que cria cadastro de condenados por violência doméstica. Brasil atinge menor patamar de bebês não registrados no ano de nascimento, mostra IBGE. Moraes determina que governo adote medidas para extradição de Zambelli. Estados Unidos acusam criminalmente ex-líder cubano, Raul Castro. Após indiciamento, Trump diz que está libertando Cuba. O painel JB segunda edição volta amanhã a partir das 5 da tarde e você pode ouvir todas as notícias do programa de hoje no podcast do painel no site jb.fm. 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

0: Country Club, Do You Really Want to Hurt Me? Antes, Zé Cabaleiro, Proibida pra Mim. JBFM, 8h25 no Rio.
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0: No Recreio dos Bandeirantes, um acidente entre um caminhão e uma moto ocupa uma faixa da Avenida das Américas na altura da estação de BRT Dom Bosco, no sentido Santa Cruz. O trânsito apresenta retenções desde a altura do Américas Shopping. Já os motoristas que seguem pela linha amarela neste momento encontram boas condições em ambos os sentidos ao longo da via.
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0: 8h27.
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0: Gloria Estefan, Take the It's Too Late. Antes, Ana Carolina, Nua e Samantha Sang, Bee Gees, Emotions. JBFM 8:41.
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0: Bruno Mars com Leave the Door Open, Roberta Campos e Nando Reis, de janeiro a janeiro. JBFM 8:52, boa noite.
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0: 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O plenário do Senado aprovou hoje a indicação do advogado Otto Lobo para a presidência da Comissão de Valores Mobiliários. Foram 31 votos a favor e 13 contra. O nome de Igor Muniz também foi aprovado para a diretoria da autarquia. Atualmente existem 3 vagas abertas na CVM, mas apenas 2 indicações foram feitas pelo Executivo. A Comissão de Valores Mobiliários é vinculada ao Ministério da Fazenda e tem como uma de suas funções regular fundos de investimento. A capivara, que foi espancada por um grupo de homens na Ilha do Governador, na zona norte do Rio, voltou à natureza nesta quarta-feira. O animal passou por cerca de 2 meses em tratamento veterinário especializado. O roedor foi resgatado em março com traumatismo craniano, lesão grave em um dos olhos e várias perfurações pelo corpo. 2 menores foram apreendidos e 6 homens presos pelas agressões. Os maiores de idade foram denunciados pelo Ministério Público do Rio de Janeiro pelos crimes de maus-tratos com emprego de crueldade, caça ilegal, corrupção de menores e associação criminosa. Próximo informativo às 10 horas. 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